água, o asfalto, a ponte, o viaduto ganindo pra lua. Nada continua, e o cano da pistola que as crianças morrem reflete todas as cores da paisagem da cidade, que é muito mais bonita, é muito mais intensa do que no cartão postal.